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0: Ya Corón.
1: Vaca, vaca. Vaca.
0: Vamos uma vez mais.
1: Vamos lá, Vila Garan.
2: Vamos lá.
1: Vaca, vaca.
2: Vai, mas na maradia.
0: Dá duro aqui, lá. Aida.
1: Que lá, Gigo.
0: A boa é, ó.
1: É, você de mim, o Rodrigo. Vai ser o Rodrigo, Maiaca. Vaca.

0: na vidanga, quer na brudanga.
1: É. Mas eu vou lá no pinguim.
0: Vamos na camada. E aí, e aí?
2: Vaca, vaca.
1: Foi muito
2: bonito. É, muito bonito, muito bonito, minha lá.

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tarde. 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